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1: Muito boa tarde, seja bem-vindo ao Jornal da Tarde aqui na sua Rádio Comercial. Vamos aos títulos. ARC classifica como positiva a cobertura midiática das legislativas e pede apoio aos órgãos privados. O governo de São Tomé e Príncipe felicita Tubarões Azuis pela prestação no Mundial 2026. Mais de 300 crianças mortas em 6 meses no Sudão, garante Unicef. António Guterres apela à regulação internacional da inteligência artificial.

E assim, depois de alguns destaques das notícias aqui na sua rádio comercial. Os tubarões azuis vão ser distinguidos com o mais alto grau da medalha Miguel Cabral, a mais elevada condecoração do Estado cabo-verdiano, em reconhecimento pela histórica campanha no Mundial de Futebol 2026, anunciou o Presidente da República. José Maria Neves fez este anúncio hoje durante...

limitações financeiras, deslocações difíceis e estádios vazios, sublinhando a evolução que levou Cabo Verde a cumprir no maior palco do futebol mundial. José Maria Neves salientou ainda que os Tubarões Azuis passaram a representar uma nova imagem do país no exterior, descrevendo a equipa como um dos principais símbolos de Cabo Verde enquanto estado oceânico e nação com forte ligação à diáspora. O mesmo sublinhou também o impacto social da campanha, afirmando que a prestação da seleção conseguiu unir o país e a diáspora, gerando um raro sentimento coletivo de pertença e emoção nacional. Segundo o mais alto magistrado da nação, a campanha da Seleção Nacional de Futebol transcendeu o plano desportivo, unindo os cabo-verdianos residentes no arquipélago e na diáspora e contribuindo para reforçar a imagem de Cabo Verde no panorama internacional. A medalha Amílcar Cabral é a mais elevada condecoração atribuída pelo Estado e destina-se a reconhecer serviços excepcionais prestados ao país por pessoas ou instituições em diferentes áreas da sociedade, avança Expresso das Ilhas. De recordar que antes da partida da seleção para o Mundial, os jogadores, equipa técnica, dirigentes e a Federação Cabo-Verdiana de Futebol, FCF, foram condecorados pelo Presidente da República, que na altura apelidou o grupo de geração de ouro do futebol cabo-verdiano, em reconhecimento pela histórica qualificação para o Mundial 2026 e pelo papel da seleção enquanto maior cartão de visita do arquipélago. A ARC considerou hoje globalmente positiva a cobertura mediática das últimas eleições legislativas e pediu um maior apoio aos órgãos privados de comunicação social para garantir o pluralismo, a sustentabilidade do setor e a qualidade da informação. A posição da Presidente da Autoridade Reguladora para a Comunicação Social, ARC, Arminda Bares, foi manifestada à imprensa após a entrega à Presidente da Assembleia Nacional, Janira Offer Almada, dos relatórios anuais da ARC, entre os quais o relatório de atividades da entidade reguladora, o relatório sobre pluralismo político partidário e o relatório de monitorização da cobertura jornalística das eleições legislativas de 17 de maio. Segundo esta responsável, a monitorização realizada pela ARC concluiu que os órgãos de comunicação social cumpriram, de forma geral, o princípio da igualdade de tratamento das candidaturas, mas os meios privados continuam condicionados por limitações de recurso. Os privados, com algum apoio, poderiam ter maior presença e fazer um melhor trabalho, dar uma maior cobertura às candidaturas todas. O apoio financeiro geraria, por exemplo, a ter maior presença nas ilhas que não na capital do país, afirmou. Arminda Bares destacou que os órgãos públicos assumiram uma presença constante ao longo da pré-campanha e da campanha eleitoral, através de programas específicos e da integração diária de conteúdos sobre candidaturas no serviço noticiosos. Os órgãos privados, por seu lado, acrescentou, acompanharam o processo eleitoral dentro das suas possibilidades, promovendo debates e assegurando a cobertura durante os 15 dias da campanha, avança a Agência de Notícias de Cabo Verde. Os órgãos de comunicação social já têm uma tradição bastante boa, que é aquilo que o Código Eleitoral diz, o tratamento não discriminatório e igualitário aos candidatos e candidaturas. Mais uma vez, os órgãos de comunicação social cumpriram principalmente os órgãos públicos, sublinhou. A Presidente da ARC adiantou ainda que a monitorização não identificou situações que capazes de comprometer o equilíbrio da cobertura jornalística, recordando que eventuais reclamações sobre o processo eleitoral são apresentadas junto à Comissão Nacional de Eleições, CNE. Nada é perfeito, mas estivemos muito bem na cobertura jornalística, realçou. Questionado sobre a situação do Conselho Regulador da ARC, cujo mandato terminou em 2021, Arminda Bares esclareceu que o mandato não está caducado, mas sim que expirou e que os atuais membros continuam legitimamente em funções até tomada de posse dos novos conselheiros. Não há caducidade de mandatos. Os estatutos dizem que enquanto não formos substituídos, temos um mandato e ele é legal, afirmou, manifestando a expectativa de que a Assembleia Nacional consiga reunir a maioria qualificada necessária para proceder à renovação dos órgãos externos ao Parlamento. Os relatórios entregues hoje serão disponibilizados ainda durante o dia.

0: no portal Dark para consulta pública. Os jovens de Ribeira da Barca, uma comunidade onde a pesca continua a ser uma das principais atividades económicas, mostraram-se divididos entre dar continuidade à profissão herdada dos pais e avós ou procurar novas oportunidades de emprego. Embora a pesca continue a ser uma importante fonte de sustento para muitas famílias, alguns jovens admitem que as dificuldades associadas à atividade, como a instabilidade dos rendimentos, os riscos no mar e o aumento dos custos da atividade, levam muitos na sua geração a optar por outros caminhos. Ainda assim, o jovem Elias Oliveira mantém viva a tradição e defende que a pesca continua a ser uma profissão digna e um meio de garantir o sustento familiar, desde que existam melhores condições de trabalho, maior apoio ao setor e oportunidades de modernização. Aldemiro Oliveira, pescador mais experiente, manifesta preocupação com a redução do número de jovens interessados na atividade e advertiu que a falta de renovação geracional poderá compreender o futuro da pesca artesanal na comunidade. Na opinião deste profissional, é necessário investir na valorização da profissão, melhorar as condições de segurança no mar, facilitar o acesso a equipamentos e embarcações e criar incentivos que tornem a atividade mais atrativa para as novas gerações. Por sua vez, os jovens como Idzinho Brito, Janilson da Costa, que optam por seguir outros percursos, afirmam que procuram estabilidade profissional e melhor perspectiva, sem deixar de reconhecer a importância da pesca para a identidade e economia de Ribeira da Barca, reporta a Agência de Notícias de Cabo Verde. Apesar dos desafios, a pesca continua a ocupar um lugar central na vida da comunidade, sendo considerada não apenas uma atividade económica, mas também um património cultural transmitido de geração em geração. As colónias de férias e programas de verão, promovidos por associações comunitárias e instituições na praia, surgem como alternativa para ocupar os tempos livres das crianças durante as férias escolares, combinando atividades lúdicas, educativas e sensibilização social. Um pouco por toda a cidade da praia, várias associações comunitárias e instituições apostam nesta época em promover atividades para crianças, sobretudo aquelas que neste período não têm outra opção de passar férias diferentes, alinhando atividades lúdicas, educativas e de sensibilização social. Em Achada Grande Frente, por exemplo, a Associação Pilourinho pretende realizar entre 20 de julho e 12 de setembro a 5ª edição da Colónia de Férias, este ano subordinada ao tema Luta contra a Violência nas Crianças. Segundo explicou a Agência de Notícias de Cabo Verde, a porta-voz da Associação, Lidinísia Neves, a escolha do tema resulta da participação da organização em diversas ações promovidas pelo Instituto Caverdão da Criança e do Adolescente, ICA, que motivou a inclusão da prevenção da violência infantil no programa. Todas as semanas serão abordados temas relacionados com a violência contra as crianças, através de conversas abertas que serão conduzidas por técnicos do ICA e complementadas com atividades como pintura e aulas de espanhol, afirmou. O principal objetivo da iniciativa, sublinhou, é ocupar os tempos livres das crianças durante as férias, sobretudo numa comunidade onde muitos pais trabalham durante todo o dia e muitas crianças ficam sozinhas em casa a cuidar dos irmãos mais novos. Acrescentou ainda que outras passam o dia na rua, expostas a vários riscos sociais. A Associação Pilourinho pretende acolher cerca de 50 crianças dos 5 aos 12 anos, distribuídas por grupos etários, sendo que as inscrições estão abertas mediante o pagamento simbólico de 200 escudos, valor destinado às atividades. No entanto, está ainda à procura de apoios que permitam fornecer refeições quentes às crianças e adquirir materiais didáticos, como tintas, jogos e outros equipamentos necessários às atividades. Também a Biblioteca Nacional promove, desde 1 de julho, mais uma edição da Biblioteca de Verão, iniciativa destinada a incentivar o gosto pela leitura durante o período de interrupção letiva. Segundo a sua presidente, Matilde Santos, o programa pretende aproximar as crianças dos livros de forma descontraída, sem obrigatoriedade associada ao currículo escolar. O objetivo é despertar desde cedo o gosto pela leitura e transmitir conhecimento de forma lúdica, valorizando tanto o livro impresso como as novas tecnologias, afirmou. Durante 17 dias, os participantes desenvolvem atividades centradas no livro e na promoção da leitura, incluindo jogos, visita a espaços históricos da cidade da Praia e do município de Ribeira Grande de Santiago, oficinas de culinária, aulas de inglês, teatro, música, cinema e outras atividades artísticas e culturais. Matilde Santos salientou que as 36 vagas disponíveis foram preenchidas nos dois primeiros dias de inscrições, mediante um preço simbólico de 1.500 escudos, facto que considerou demonstrativo da forte procura por este tipo de iniciativas. Além destas, várias outras associações comunitárias, organizações de sociedade civil, instituições públicas, como câmaras municipais e privadas, como CV Babel, Línguas e Tradições, Escola de Dança e Arte, Centro de Educação, Formação e Desenvolvimento Infanto e Juvenil, entre outras, promovem nos diferentes bairros da capital programas de verão destinados a oferecer às crianças espaços seguros de aprendizagem, lazer e convívio. O governo de São Tomé e Príncipe felicitou hoje a Seleção Nacional de Futebol pela prestação no Mundial 2026 e considerou que o desempenho da equipa foi motivo de orgulho e emoção para o país. No comunicado divulgado na sua página oficial do Facebook, o executivo santomense afirma sentir-se orgulhoso com a prestação dos Tubarões Azuis na competição, reporta a Agência de Notícias de Cabo Verde. Na mesma nota, o governo elogia que o empenho de cada um dos atletas demonstrou a coragem e a constância que tornaram possível o feito agora alcançado por Cabo Verde. Para nós, é uma imensa alegria. Vimos felicitar-vos por isso. Obrigado pelo vosso empenho exemplar, pela vossa força e resiliência. Parabéns por este momento e feito tão importante que merecem plenamente. A equipa da Palmeira da Ilha do Sal conquistou sábado no estado João Serra, em Ponta do Sol, Santo Antão, o bicampeonato nacional de futebol, ao vencer o Mindelense de São Vicente, no desempate por grande penalidade por 3-2, revalidando assim o título de campeão de Cabo Verde, avança a Agência de Notícias de Cabo Verde. No final do tempo regulamentar, as duas equipas estavam empatadas a 2 golos, resultado que se manteve após o prolongamento de 30 minutos, levando a decisão para a marca da grande penalidade. Nos penaltis da marca dos 11 metros, a formação salense mostrou maior eficácia e assegurou a vitória por 3-2, conquistando o campeonato nacional pela segunda época consecutiva. Internacionais, pelo menos 330 crianças foram mortas nos últimos 6 meses na guerra no Sudão, a maioria por ataques de drones, anunciou hoje a Agência da ONU para a Infância. O Sudão está mergulhado numa guerra entre o exército sudanês e as forças de apoio rápido RSF e um grupo paramilitar desde abril de 2023. A guerra está agora concentrada nos estados de Kordofan, Darfur, Nil Azul e os ataques com drones causam 60% das baixas, contabiliza o Fundo das Nações Unidas para a Infância, UNICEF. As crianças estão presas num ciclo implacável de violência, deslocação e privação, afirmou Seldon, vice-representante da UNICEF no Sudão. Para muitas crianças já não há um lugar seguro. Estão a ser mortas e feridas nas suas casas, nas ruas, nos mercados, enquanto tentam aceder a serviços essenciais, como a educação e a saúde. As crianças nunca devem ser um alvo. As suas vidas, os seus direitos e o seu futuro devem ser protegidos, acrescentou. A ameaça persistente e ataques também intensificou o medo, a ansiedade e o trauma entre as crianças, particularmente nas comunidades que enfrentaram repetidos bombardeamentos e deslocações. Segundo a UNICEF, as crianças não enfrentam apenas o risco imediato de morte e ferimentos. O conflito continua a expô-las a graves violações, incluindo recrutamento, exploração, rapto, violência sexual e ataques a escolas e hospitais, avança a agência Lusa. A ONU, Estados Unidos da América, o Reino Unido e outros países manifestaram alarme sobre possíveis atrocidades, enquanto que as RSF e o exército sudanês lutam pelo controle da cidade estratégica de El Obeid, no Kordofão do Norte. O conflito já matou pelo menos 59 mil pessoas, deslocou cerca de 13 milhões e mergulhou muitas regiões do Sudão na fome. Mais de 30 milhões de pessoas necessitam de assistência humanitária. O secretário-geral das Nações Unidas, António Guterres, apelou hoje à criação de esforços internacionais para que se estabeleça uma estrutura de regulação global bem planeada e organizada sobre a inteligência artificial AI. Guterres defendeu que uma posição internacional comum pode evitar que o futuro da humanidade seja deixado ao sabor do improviso perante as tecnologias de inteligência artificial. A escolha que temos pela frente não é entre uma confiança cega na IA e o medo da mesma. É entre uma governação bem planeada e organizada e um rumo certo entregue ao acaso, alertou António Guterres. O secretário-geral da ONU falava na abertura do primeiro encontro global sobre a governação da IA em Genebra, avança a agência de notícias de Cabo Verde. O VAI Coding, a criação de código informático por pessoas sem especialização técnica, pode fazer maravilhas, mas não podemos definir o futuro da humanidade na base de VAI Coding, acrescentou Guterres. No início de maio, a encíclica do Papa Leão XIV, Magnifica Humitas, defendeu uma regulamentação rigorosa da inteligência artificial, especialmente à medida que a indústria tecnológica cria métodos cada vez mais sofisticados de guerra remota, além das questões sociais e ligadas ao trabalho. A encíclica declarava que não era admissível confiar decisões letais irreversíveis aos sistemas de inteligência artificial. A Organização Mundial da Saúde, OMS, reuniu um grupo técnico de especialistas para desenvolver novas orientações legais em três áreas-chave da segurança nas estradas. Todos os anos, quase 1,2 milhão de pessoas morrem em acidentes em todo o mundo. Ana Paula Loureiro, da ONU News, com a reportagem.
1: A Organização Mundial da Saúde reuniu um grupo técnico de especialistas para desenvolver novas orientações legais em três áreas-chave da segurança nas estradas. Todos os anos, quase 1 milhão e 200 mil pessoas morrem em acidentes em todo o mundo. O grupo tem 17 membros, que provém das 6 regiões da OMS, sendo 11 peritos de países de baixo e médio rendimentos. A tarefa é criar orientações baseadas em evidência, moldadas pelos sistemas de transporte atuais e em abordagens que protegem e salvam vidas. As três áreas de elevado risco rodoviário são condução distraída, associada à utilização de dispositivos, incluindo telefones, e de outras tecnologias nos veículos, gestão da velocidade e segurança de veículos motorizados de duas ou três rodas. Neste sentido, o trabalho representa uma evolução da função normativa da OMS em matéria de segurança rodoviária.
0: Vamos agora repor os títulos. ARCA classifica como positiva a cobertura mediática das legislativas e pede apoio aos órgãos privados. O governo de São Tomé e Príncipe felicita Tubarões Azuis pela prestação no Mundial 2026. Mais de 300 crianças mortas em 6 meses no Sudão, garante a Unicef. António Guterres apela à regulação internacional da inteligência artificial.

Chegamos ao fim das informações aqui na sua rádio comercial, em nome da equipa que esteve consigo. Eu, Adilton Agues, desejo a todos boa tarde e uma boa semana.

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1: Boa tarde, meio-dia e meia, menos uma hora nos Açores.
2: Na contagem decrescente, os espanhóis estão convencidos que vão eliminar Portugal. É o que acaba de dizer a TSF Javi García. A TSF tem o 11 de Espanha, vamos olhar também para o de Portugal e conhecemos o estádio, a cidade de Dallas e a festa portuguesa no Texas. A UEFA ataca a FIFA depois de suspender o castigo a um jogador dos Estados Unidos.
1: Vamos ao Jornal do Mundial, Bruno Sousa Ribeiro.
2: Portugal pode contar mais logo com uma seleção espanhola a respirar confiança. É Javi García quem acaba de deixar na TSF o aviso aos portugueses.
3: Os espanhóis estamos confiantes, acreditamos muito na nossa seleção. Foram quase os mesmos que nos fizeram campeões de Europa e sabemos que vai ser um jogo complicado. Portugal individualmente é das melhores equipas que há e vamos ver, esperemos que seja um grande jogo, acredito que sim, e disfrutemos como adeptos.
2: Ouvido pelo jornalista Tiago Barquinha Gonçalves, Javi García conta que ainda assim há jogadores espanhóis limitados.
3: Sim, jogadores importantes com muitos problemas físicos. O caso do Mikel Merino, Nico Williams, Víctor Muñoz e Fabián. Fabián chegou a esta Copa do Mundo depois de estar lesionado e não está na sua melhor forma. Mas ainda assim, esperemos que Espanha consiga fazer um grande jogo e também, por que não, consiga recuperar alguns jogadores, como este caso destes jogadores que já mencionei.
2: Javi García, antigo jogador do Benfica, há momentos em declarações à TSF. A Rádio Cadena Ser conta também à TSF, como os espanhóis estão a ver a seleção portuguesa. Fran Hermida diz que falta fluidez ao jogo de Portugal.
4: A mim me parece uma seleção com magníficas individualidades. Quizás a nivel colectivo estalle faltando que funcione de xeito máis fluido o xogo, pero neste tipo de campeonatos, como é un mundial, é certo que a medida que se van avanzando partidos, bueno, pues o xogo vaise facendo máis fluido, vai aparecendo un mellor rendemento da selección. Así que, bueno, pues o tempo coido que xoga a favor da selección portuguesa, e me parece que, bueno, en canto a individualidades, en canto a bloque, en calquera das dúas facetas, estamos falando dunha selección portuguesa moi a ter en conta, como dicía xa ao principio, unha das grandes favoritas para levar este Mundial.
2: E agora vamos ao 11 das duas equipas. A Fran Hermida, da Rádio Cadena Ser, garante que o de Espanha é este.
4: Veremos a Unai Simón na portería, que é o seu porteiro de confiança. A linha de 4 de defensa con Pedro Porro, Cubarsí, Laporte, Cucurella. No centro do campo, Rodri, con Pedri e posiblemente Dani Olmo, que lle está dando máis o equipo en tarefas ofensivas. Nas bandas, Lamin Yamal e Baena, basicamente porque son os xogadores que están en mellor momento físico, xa que Nico Williams e Víctor veñen de pasar sendas lesións, e arriba pois un Oyarzábal que estamos vendo que é capaz de ver porta con facilidade tamén durante este Mundial, así que non se agardan sorpresas no 11 da selección española.
2: España sem surpresas e do lado português, António Botelho.
5: Roberto Martínez não deve mexer na equipa. Diogo Costa vai manter-se na baliza. Na linha defensiva, João Cancelo, Ruben Dias, Renato Veiga e Nuno Mendes. No meio-campo, Vitinha, João Neves e Bruno Fernandes. No ataque, Rafael Leão pela esquerda, Pedro Neto pela direita e Cristiano Ronaldo como ponta de lança. Esta deve ser a equipa inicial de Portugal. Ainda assim, Martínez pode fazer uma ou outra alteração, pode reforçar o meio-campo com Bernardo Silva ou mesmo reeditar a dupla João Félix e Ronaldo.
2: Já é um hábito Martínez não fazer grandes mudanças, mas há um estudo de Alexandre Real, professor universitário, que tem vindo a elaborar estudos analíticos sobre as performances da seleção nacional no contexto do Mundial, que vê outras soluções para este Portugal-Espanha, Mário Fernando.
6: Depois de olhar para o histórico dos 4 jogos anteriores, segundo o estudo, esta etapa do Mundial pede outro tipo de soluções para começar a partida. Alexandre Real aponta Gonçalo Ramos como prioritário no ataque.
7: contra uma equipa que constrói tão bem, o avançado não pode ser apenas um finalizador, tem que ser também um defensor, mas sobretudo tem que pressionar a intenção do passe, não apenas correr atrás dos centrais que recebem a bola. E Gonçalo Ramos dá isso, pressiona com continuidade, orienta a saída espanhola, ataca a área em movimento e desgasta a linha defensiva. Nos primeiros 60 minutos, Portugal precisa aqui de alguém que impeça a Espanha de sair demasiado limpa e que ataque cruzamentos e atrasados 20 do Leão, Nuno Mendes ou Bernardo.
6: Mas quer isto dizer que Cristiano Ronaldo é dispensável? Não. A missão dele seria outra.
7: O melhor Ronaldo para este jogo pode ser um Ronaldo de momento, não necessariamente um Ronaldo de início. Aqui a nossa sugestão é que ele entrasse a partir dos 60, 70 minutos, quando Espanha, no fundo, parte ali um bocadinho também elasticidade defensiva. O Ronaldo ganha, penso, na presença da área, nas bolas paradas, nos penaltis, na liderança emocional desse momento, se for necessário, e na capacidade de decidir num lance.
6: Outro dado interessante. Renato Veiga deve ser tratado como uma peça estrutural e não como uma simples escolha defensiva.
7: Porque altera a forma como Portugal pode atacar e defender do lado esquerdo. A grande relação funcional é com o Nuno Mendes. Quanto mais Nuno Mendes sobe, mais Portugal precisa de um central esquerdo, capaz de cobrir largura, defender fora da zona central, ganho duelos físicos e, no fundo, também que saia sob pressão. E Renato Veiga permite isso.
6: E depois há a célebre questão da posse de bola. O estudo diz que o risco não é a Espanha ter bola, o risco é Portugal perder organização emocional enquanto a Espanha tem bola. Vamos traduzir.
7: Portugal não pode permitir é que essa posse entre limpa no corredor central, Pedri ou Zubibendi, ou recebe entre linhas de frente para o jogo, ou que o Yamin Yamal e o Nico Williams recebam em vantagem com o lateral isolado. Isso é que é um perigo.
6: Os alertas estão feitos, mas a última palavra cabe a Roberto Martínez.
2: As sugestões deste estudo analítico elaborado pelo professor universitário Alexandre Real sobre o jogo da Seleção Nacional esta noite com a Espanha. É em Dallas, no Texas, o jogo. Portugal joga o acesso aos quartos de final do Campeonato do Mundo. O enviado especial da TSF, António Botelho, que vai fazer o relato, já explorou o estádio e a cidade.
5: É tudo em XXL nesta cidade, desde os arranha-céus no centro aos restaurantes texanos e ao estádio que parece uma nave espacial. Mas já vamos falar do estádio. O estádio fica um pouco afastado do centro e é no centro que a cidade tem mais vida. Edifícios muito altos, bem iluminados à noite, centros comerciais enormes, até as refeições que servem nos restaurantes são para lá do tamanho normal. Um dos pontos mais icónicos da cidade é um X traçado no asfalto, fica na parte sul, marca o local onde o presidente John Kennedy foi assassinado em 1963. Em redor há várias placas, monumentos e nomes de estradas em homenagem ao antigo presidente dos Estados Unidos. Quanto ao estádio, fica a cerca de 20 minutos do centro de Dallas, na localidade de Arlington. Este é o estádio da América, dizem eles. Recebe grandes finais de futebol americano e outros grandes eventos desportivos e consegue acolher mais de 100 mil pessoas. Para os Jogos do Mundial, a capacidade está limitada a 70 mil pessoas por razões de segurança. Por fora, assemelha-se a uma nave espacial e está localizado numa área mais isolada, mais texana, no famoso Texas dos Cowboys.
2: Dallas Stadium é onde Portugal mede forças com a Espanha. O estádio leva quase 80 mil espectadores. Alguns milhares vão ser portugueses. O enviado especial da TSF ao Mundial, nas últimas horas, passou pela fanzone de Dallas e encontrou portugueses.
8: Não é fácil encontrar portugueses em Dallas, mas encontrei dois. Não estava nada fácil. Estou aqui junto do Ruben e do Francisco. Ruben, é uma história muito curiosa. Vem de Pedras Rubras, sozinho, para assistir aos Jogos da Seleção. Então, conta lá essa história.
9: Pedras Rubras, terra do aeroporto do Porto, para quem não sabe, à procura do sonho mundial. Se Deus quiser, 20 ou 21 de julho, estamos lá, em Lisboa, ou no Porto, ou onde for, para receber os rapazes aí com a taça.
8: Isso, logisticamente, não deve ser muito fácil de organizar. Quando é que essa ideia surgiu?
9: Desde o princípio da ideia do Mundial, desde que saíram os bilhetes para a venda, porque já acompanho a seleção há alguns anos, seja qualificação para o Mundial, seja qualificação para o Europeu, seja Europeu, fase final da Liga das Nações, que felizmente ganhámos, onde joga Portugal, tento juntar uma paixão que também tenho, que é viajar, e juntar o útil ao agradável, tento levar Portugal comigo, onde quer que vá. Se me puderem levar junto, é uma alegria enorme que sinto, até porque quando cantam o hino, é o momento mais especial que existe no jogo.
8: A viagem já vai um pouco longa, meio mês, já sozinho, de um lado para o outro.
9: Sozinhos nunca estamos.
8: E nesta viagem se fazem amigos, e o Francisco conheceu o Ruben em Miami, também já andou por Houston. Dallas, como é que é? Um bocadinho diferente? Está a ser melhor aqui em Dallas a experiência ou não?
10: Eu acho que Dallas é... Diria que das cidades que gostei mais até agora, também gostei muito de Toronto. Eu falhei o primeiro jogo com o Dr. Congo porque só consegui vir dia 21 para o jogo com o Uzbequistão. Depois seguimos para Miami, que é uma cidade que tem muita fama, mas eu acho, se calhar há um exagero de... Não é assim tão bom quanto parece, muito calor, muito caro, muita gente. Depois Toronto foi quase um balde de água, não de água fria, de água quente, uma alegria.
8: Foi para os croatas.
10: Sim, o água fria para os croatas. Não, mas foi uma cidade muito mais europeia, continuava calor, mas um bocadinho menos do que nos Estados Unidos. E depois, quando parecia que estava tudo perdido, Portugal recuperou. E agora estamos aqui. E eu já disse isto uma vez, o Cândido Costa ficou muito chateado. Eu estou com muitas saudades dos meus filhos. Se perdêssemos não era horrível, e por causa disso acho que vamos ganhar até ao fim. É só para me manterem aqui.
8: E como é que estão as vozes para esta noite?
11: Viemos à América para torcer por Portugal. Queremos vinho e sardinhas, só paramos na final. Olé, olé, olé.
2: Reportagem de António Botelho, enviado especial da TSF ao Mundial. É dele o relato de logo à noite. O Portugal-Espanha começa às 8 horas, hora de Lisboa. O vencedor defronta o vencedor da partida entre Bélgica e Estados Unidos. O jogo é à 1 da manhã. É um jogo que tem dado o que falar nas últimas horas, por causa do cartão vermelho mostrado a Balogun. Ora, como sabemos, a FIFA suspendeu o castigo antes do jogo e a UEFA não poupa a decisão. Em comunicado, a UEFA diz que foram passadas linhas vermelhas e que o futebol tem de se reger por regras e honestidade, não havendo espaço para abrir-se exceções. A UEFA diz que esta decisão mete em causa a credibilidade do Mundial e que abre um precedente grave. Termina o comunicado a dizer que é uma decisão injustificada e incompreensível, que Balogun tinha visto cartão vermelho no jogo com a Bósnia e que a FIFA decidiu suspender o cartão por tempo indeterminado depois de um pedido da Casa Branca ao maior órgão do futebol internacional. A fechar, digo-lhe só que Kaminski já está em Lisboa, chegou há poucos minutos ao aeroporto de Tires, já falou aos jornalistas, o jogador vem para reforçar o Benfica e em declarações colhidas pela CNN Portugal, Kaminski diz que chega feliz para representar as Águias.
12: I'm ready to go, ready to show my quality there, so I hope everything will be good today and we sign the contract.
2: Estou muito feliz por estar aqui, estou pronto, espero que corra tudo bem hoje. É o que diz Kaminski à saída do aeroporto de Cascais, em Tires. O jogador tem 24 anos, é extremo, chega do Colónia e vai representar o Benfica.
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1: Muito boa tarde, seja bem-vindo ao Jornal da Tarde aqui na sua Rádio Comercial. Vamos aos títulos. ARC classifica como positiva a cobertura midiática das legislativas e pede apoio aos órgãos privados. O governo de São Tomé e Príncipe felicita Tubarões Azuis pela prestação no Mundial 2026. Mais de 300 crianças mortas em 6 meses no Sudão, garante Unicef. António Guterres apela à regulação internacional da inteligência artificial. E assim, depois de alguns destaques das notícias aqui na sua rádio comercial. Os Tubarões Azuis vão ser distinguidos com o mais alto grau da medalha Mirga Cabral, a mais elevada condecoração do Estado cabo-verdiano, em reconhecimento pela histórica campanha no Mundial de Futebol 2026, anunciou o Presidente da República. José Maria Neves fez este anúncio hoje durante a cerimónia de recepção da Seleção Nacional na cidade da Praia, onde o chefe de Estado afirmou que a distinção representa um reconhecimento pelo percurso da equipa e pelo contributo dado à afirmação e projeção internacional de Cabo Verde. Os Tubarões Azuis merecem o primeiro grau da medalha Mirga Cabral. A Seleção Nacional de Cabo Verde vai ser condecorada pelo Estado de Cabo Verde, declarou. No seu discurso, o chefe de Estado evocou as dificuldades do passado, recordando períodos em que a seleção enfrentava limitações financeiras, deslocações difíceis e estádios vazios, sublinhando a evolução que levou Cabo Verde a cumprir o maior palco do futebol mundial. José Maria Neves salientou ainda que os Tubarões Azuis passaram a representar uma nova imagem do país no exterior, descrevendo a equipa como um dos principais símbolos de Cabo Verde enquanto Estado oceânico e nação com forte ligação à diáspora. O mesmo sublinhou também o impacto social da campanha, afirmando que a prestação da seleção conseguiu unir o país e a diáspora, gerando um raro sentimento coletivo de pertença e emoção nacional. Segundo o mais alto magistrado da nação, a campanha da seleção nacional de futebol transcendeu o plano desportivo, unindo os cabo-verdianos residentes no arquipélago e na diáspora e contribuindo para reforçar a imagem de Cabo Verde no panorama internacional. A medalha Mirga Cabral é a mais elevada condecoração atribuída pelo Estado e destina-se a reconhecer serviços excepcionais prestados ao país por pessoas ou instituições em diferentes áreas da sociedade, avança Expresso das Ilhas. De recordar que antes da partida da seleção para o Mundial, os jogadores, equipa técnica, dirigentes e a Federação Cabo-Verdiana de Futebol, FCF, foram condecorados pelo Presidente da

após a entrega à Presidente da Assembleia Nacional, Janira Offer Almada, dos relatórios anuais da ARC, entre os quais o relatório de atividades da entidade reguladora, o relatório sobre pluralismo político partidário e o relatório de monitorização da cobertura jornalística das eleições legislativas de 17 de maio. Segundo esta responsável, a monitorização realizada pela ARC concluiu que os órgãos de comunicação social cumpriram, de forma geral, o princípio da igualdade de tratamento das candidaturas, mas os meios privados continuam condicionados por limitações de recurso. Os privados, com algum apoio, poderiam ter maior presença e fazer um melhor trabalho, dar uma maior cobertura às candidaturas todas. O apoio financeiro geraria, por exemplo, a ter maior presença nas ilhas que não na capital do país, afirmou. Hermina Bades destacou que os órgãos públicos assumiram uma presença constante ao longo da pré-campanha e da campanha eleitoral, através de programas específicos e da integração diária de conteúdos sobre a candidatura no serviço noticiosos. Os órgãos privados, por seu lado, acrescentou acompanharam o processo eleitoral dentro das suas possibilidades, promovendo debates e assegurando a cobertura durante os 15 dias da campanha, avança a Agência de Notícias de Cabo Verde. Os órgãos de comunicação social já têm uma tradição bastante boa, que é aquilo que o Código Eleitoral diz, o tratamento não discriminatório e igualitário aos candidatos e candidaturas. Mais uma vez, os órgãos de comunicação social cumpriram principalmente os órgãos públicos, sublinhou. A presidente da ARC adiantou ainda que a monitorização não identificou situações que capazes de comprometer o equilíbrio da cobertura jornalística, recordando que eventuais reclamações sobre o processo eleitoral são apresentadas junto à Comissão Nacional de Eleições, CNE. Nada é perfeito, mas estivemos muito bem na cobertura jornalística, realçou. Questionado sobre a situação do Conselho Regulador da ARC, cujo mandato terminou em 2021, Hermina Bares esclareceu que o mandato não está caducado, mas sim que expirou e que os atuais membros continuam legitimamente em funções até a tomada de posse dos novos conselheiros. Não há caducidade de mandatos. Os estatutos dizem que enquanto não formos substituídos, temos um mandato e ele é legal, afirmou, manifestando a expectativa de que a Assembleia Nacional consiga reunir a maioria qualificada necessária para proceder à renovação dos órgãos externos ao Parlamento. Os relatórios entregues hoje serão disponibilizados ainda durante o dia no portal da ARC para consulta pública. Os jovens de Ribeira da Barca, uma comunidade onde a pesca continua a ser uma das principais atividades económicas, mostraram-se divididos entre dar continuidade à profissão herdada dos pais e avós ou procurar novas oportunidades de emprego. Embora a pesca continue a ser uma importante fonte de sustento para muitas famílias, alguns jovens admitem que as dificuldades associadas à atividade, como a instabilidade dos rendimentos, os riscos no mar e o aumento dos custos da atividade, levam muitos na sua geração a optar por outros caminhos. Ainda assim, o jovem Elias Oliveira mantém viva a tradição e defende que a pesca continua a ser uma profissão digna e um meio de garantir o sustento familiar, desde que existam melhores condições de trabalho, maior apoio ao setor e oportunidades de modernização. Aldemiro Oliveira, pescador mais experiente, manifesta preocupação com a redução do número de jovens interessados na atividade e advertiu que a falta de renovação geracional poderá compreender o futuro da pesca artesanal na comunidade. Na opinião deste profissional, é necessário investir na valorização da profissão, melhorar as condições de segurança no mar, facilitar o acesso a equipamentos e embarcações e criar incentivos que tornem a atividade mais atrativa para as novas gerações. Por sua vez, os jovens como Idzinho Brito, Janilson da Costa, que optam por seguir outros percursos, afirmam que procuram estabilidade profissional e melhor perspectiva, sem deixar de reconhecer a importância da pesca para a identidade e economia de Ribeira da Barca, reporta a Agência de Notícias de Cabo Verde. Apesar dos desafios, a pesca continua a ocupar um lugar central na vida da comunidade, sendo considerada não apenas uma atividade económica, mas também um património cultural transmitido de geração em geração. As colónias de férias e programas de verão, promovidos por associações comunitárias e instituições na praia, surgem como alternativa para ocupar os tempos livres das crianças durante as férias escolares, combinando atividades lúdicas, educativas e sensibilização social. Um pouco por toda a cidade da praia, várias associações comunitárias e instituições apostam nesta época em promover atividades para crianças, sobretudo aquelas que neste período não têm outra opção de passar férias diferentes, alinhando atividades lúdicas, educativas e de sensibilização social. Em Achada Grande Frente, por exemplo, a Associação Pilourinho pretende realizar entre 20 de julho

0: 12 de setembro, a quinta edição da Colónia de Férias, este ano subordinada ao tema Luta contra a Violência nas Crianças. Segundo explicou a Agência de Notícias de Cabo Verde, a porta-voz da Associação Lidinísia Neves, a escolha do tema resulta da participação da organização em diversas ações promovidas pelo Instituto Caverna da Criança e do Adolescente, ICA, que motivou a inclusão da prevenção da violência infantil no programa. Todas as semanas serão abordados temas relacionados com a violência contra as crianças, através de conversas abertas que serão conduzidas por técnicos do ICA e complementadas com atividades como pintura e aulas de espanhol, afirmou. O principal objetivo da iniciativa, sublinhou, é ocupar os tempos livres das crianças durante as férias, sobretudo numa comunidade onde muitos pais trabalham durante todo o dia e muitas crianças ficam sozinhas em casa a cuidar dos irmãos mais novos. Acrescentou ainda que outras passam o dia na rua, expostas a vários riscos sociais. A Associação Pelourinho pretende acolher cerca de 50 crianças dos 5 aos 12 anos, distribuídas por grupos etários, sendo que as inscrições estão abertas mediante o pagamento simbólico de 200 escudos, valor destinado às atividades. No entanto, está ainda à procura de apoios que permitam fornecer refeições quentes às crianças e adquirir materiais didáticos, como tintas, jogos e outros equipamentos necessários às atividades. Também a Biblioteca Nacional promove desde 1 de julho mais uma edição da Biblioteca de Verão, iniciativa destinada a incentivar o gosto pela leitura durante o período de interrupção letiva. Segundo a sua presidente, Matilde Santos, o programa pretende aproximar as crianças dos livros de forma descontraída, sem obrigatoriedade associada ao currículo escolar. O objetivo é despertar desde cedo o gosto pela leitura e transmitir conhecimento de forma lúdica, valorizando tanto o livro impresso como as novas tecnologias, afirmou. Durante 7 dias, os participantes desenvolvem atividades centradas no livro e na promoção da leitura, incluindo jogos, visita a espaços históricos da cidade da Praia e do município de Ribeira Grande de Santiago, oficinas de culinária, aulas de inglês, teatro, música, cinema e outras atividades artísticas e culturais. Matilde Santos salientou que as 36 vagas disponíveis foram preenchidas nos dois primeiros dias de inscrições, mediante um preço simbólico de 1.500 escudos, facto que considerou demonstrativo da forte procura por este tipo de iniciativas. Além destas, várias outras associações comunitárias, organizações de sociedade civil, instituições públicas, como câmaras municipais e privadas, como CV Babel, Línguas e Tradições, Escola Dança e Arte, Centro de Educação, Formação e Desenvolvimento Infantil e Juvenil, entre outras. Promovem nos diferentes bairros da capital programas de verão destinados a oferecer às crianças espaços seguros de aprendizagem, lazer e convívio. O governo de São Tomé e Príncipe felicitou hoje a Seleção Nacional de Futebol pela prestação no Mundial 2026 e considerou que o desempenho da equipa foi motivo de orgulho e emoção para o país. No comunicado divulgado na sua página oficial do Facebook, o executivo santomense afirma sentir-se orgulhoso com a prestação dos Tubarões Azuis na competição, reporta a Agência de Notícias de Cabo Verde. Na mesma nota, o governo elogia que o empenho de cada um dos atletas demonstrou a coragem e a constância que tornaram possível o feito agora alcançado por Cabo Verde. Para nós, é uma imensa alegria. Vimos felicitar-vos por isso. Obrigado pelo vosso empenho exemplar, pela vossa força e resiliência. Parabéns por este momento e feito tão importante que merecem plenamente. A equipa da Palmeira, da Ilha do Sal, conquistou sábado, no estado João Serra, em Ponta do Sol, Santo Antão, o bicampeonato nacional de futebol. Ao vencer o Mindelense de São Vicente, o desempate por grande penalidade por 3-2, revalidando assim o título de campeão de Cabo Verde, avança a Agência de Notícias de Cabo Verde. No final do tempo regulamentar, as duas equipas estavam empatadas a 2 golos, resultado que se manteve após o prolongamento de 30 minutos, levando a decisão para a marca da grande penalidade. Nos penaltis da marca dos 11 metros, a formação salense mostrou maior eficácia e assegurou a vitória por 3-2, conquistando o campeonato nacional pela segunda época consecutiva. internacionais, pelo menos 330 crianças foram mortas nos últimos 6 meses na guerra no Sudão, a maioria por ataques de drones, anunciou hoje a Agência da ONU para a Infância. O Sudão está mergulhado numa guerra entre o exército sudanês e as forças de apoio rápido RSF e um grupo paramilitar desde abril de 2023. A guerra está agora concentrada nos estados de Kordofan, Darfur, Nil Azul e os ataques com drones causam 60% das baixas, contabiliza o Fundo das Nações Unidas para a Infância, UNICEF. As crianças estão presas num ciclo implacável de violência, deslocação e privação, afirmou Seldon Witt, representante da UNICEF no Sudão. Para muitas crianças já não há lugar seguro. Estão a ser mortas e feridas nas suas casas, nas ruas, nos mercados, enquanto tentam aceder a serviços essenciais, como a educação e a saúde. As crianças nunca devem ser um alvo. As suas vidas, os seus direitos e o seu futuro devem ser protegidos, acrescentou. A ameaça persistente e ataques também intensificou o medo, a ansiedade e o trauma entre as crianças, particularmente nas comunidades que enfrentaram repetidos bombardeamentos e deslocações. Segundo a UNICEF, as crianças não enfrentam apenas o risco imediato de morte e ferimentos. O conflito continua a expô-las a graves violações, incluindo recrutamento, exploração, rapto, violência sexual e ataques a escolas e hospitais, avança a agência Lusa. A ONU, Estados Unidos da América, o Reino Unido e outros países manifestaram alarma sobre possíveis atrocidades, enquanto que as RSF e exército sudanês lutam pelo controle da cidade estratégica de El Obeid, no Kordofan do Norte. O conflito já matou pelo menos 59 mil pessoas, deslocou cerca de 13 milhões e mergulhou muitas regiões do Sudão na fome. Mais de 30 milhões de pessoas necessitam de assistência humanitária. O secretário-geral das Nações Unidas, António Guterres, apelou hoje à criação de esforços internacionais para que se estabeleça uma estrutura de regulação global bem planeada e organizada sobre a inteligência artificial AI. Guterres defendeu que uma posição internacional comum pode evitar que o futuro da humanidade seja deixado ao sabor do improviso perante as tecnologias de inteligência artificial. A escolha que temos pela frente não é entre uma confiança cega na IA e o medo da mesma, é entre uma governação bem planeada e organizada e um rumo certo entregue ao acaso, alertou António Guterres. O secretário-geral da ONU falava na abertura do primeiro encontro global sobre a governação da IA em Genebra, avança a agência de notícias de Cabo Verde. O VAI Coding, a criação de código informático por pessoas sem especialização técnica, pode fazer maravilhas, mas não podemos definir o futuro da humanidade na base de VAI Coding, acrescentou Guterres. No início de maio, a encíclica do Papa Leão XIV, Magnifica Humanitas, defendeu uma regulamentação rigorosa da inteligência artificial, especialmente à medida que a indústria tecnológica cria métodos cada vez mais sofisticados de guerra remota, além das questões sociais e ligadas ao trabalho. A encíclica declarava que não era admissível confiar decisões letais e irreversíveis aos sistemas de inteligência artificial. A Organização Mundial da Saúde, OMS, reuniu um grupo técnico de especialistas para desenvolver novas orientações legais em 3 áreas-chave da segurança nas estradas. Todos os anos, quase 1,2 milhão de pessoas morrem em acidentes em todo o mundo. Ana Paula Loureiro, da ONU News, com a reportagem.
1: A Organização Mundial da Saúde reuniu um grupo técnico de especialistas para desenvolver novas orientações legais em 3 áreas-chave da segurança nas estradas. Todos os anos, quase 1 milhão e 200 mil pessoas morrem em acidentes em todo o mundo. O grupo tem 17 membros que provêm das 6 regiões da OMS, sendo 11 peritos de países de baixo e médio rendimentos. A tarefa é criar orientações baseadas em evidência, moldadas pelos sistemas de transporte atuais e em abordagens que protegem e salvam vidas. As 3 áreas de elevado risco rodoviário são condução distraída, associada à utilização de dispositivos, incluindo telefones e de outras tecnologias nos veículos, gestão da velocidade e segurança de veículos motorizados de 2 ou 3 rodas. Neste sentido, o trabalho representa uma evolução da função normativa da OMS em matéria de segurança rodoviária.
0: Vamos agora repor os títulos. ARC classifica como positiva a cobertura mediática das legislativas e pede apoio aos órgãos privados. O governo de São Tomé e Príncipe felicita Tubarões Azuis pela prestação no Mundial 2026. Mais de 300 crianças mortas em 6 meses no Sudão, garante a Unicef. António Guterres apela à regulação internacional da inteligência artificial. Chegamos ao fim das informações aqui na sua rádio comercial, em nome da equipa que esteve consigo. Eu, Adilton Agues, desejo a todos votos de boa tarde e uma boa semana.

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1: Boa tarde, meio-dia e meia, menos uma hora nos Açores.
2: Na contagem decrescente, os espanhóis estão convencidos que vão eliminar Portugal. É o que acaba de dizer a TSF Javi Garcia. A TSF tem 11 de Espanha, vamos olhar também para o de Portugal e conhecemos o estádio, a cidade de Dallas e a festa portuguesa no Texas. A UEFA ataca a FIFA depois de suspender o castigo a um jogador dos Estados Unidos.
1: Vamos ao Jornal do Mundial, Bruno Sousa Ribeiro.
2: Portugal pode contar mais logo com uma seleção espanhola a respirar confiança. É Javi Garcia quem acaba de deixar na TSF o aviso aos portugueses.
3: Os espanhóis estamos confiantes, acreditamos muito na nossa seleção. Foram quase os mesmos que nos fizeram campeões de Europa e sabemos que vai ser un jogo complicado. Portugal individualmente é das mellores equipas que há e vamos ver, esperemos que seja un grande jogo, acredito que sí, e disfrutemos como adeptos.
2: Ouvido pelo jornalista Tiago Barquinha Gonçalves, Javi Garcia conta que ainda assim há jogadores espanhóis limitados.
3: Sim, jogadores importantes com muitos problemas físicos. O caso do Miquel Merino, Nico Williams, Víctor Muñoz e Fabián. Fabián chegou a esta Copa do Mundo depois de estar lesionado e não está na sua melhor forma. Mas ainda assim, esperemos que Espanha consiga fazer um grande jogo e também, por que não, consiga recuperar alguns jogadores, como este caso destes jogadores que já mencionei.
2: Javi Garcia, antigo jogador do Benfica, há momentos em declarações à TSF. A rádio Cadena Ser conta também à TSF, como os espanhóis estão a ver a seleção portuguesa. Fran Hermida diz que falta fluidez ao jogo de Portugal.
4: A mim me parece uma seleção com magníficas individualidades. Quizás a nivel colectivo está lle faltando que funcione de xeito máis fluido o xogo, pero neste tipo de campeonatos, como é un mundial, é certo que a medida que se van avanzando partidos, bueno, pues o xogo vaise facendo máis fluido, vai aparecendo un mellor rendemento da selección. Así que, bueno, pues o tempo coido que xoga a favor da selección portuguesa, e me parece que, bueno, en canto a individualidades, en canto a bloque, en calquera das dúas facetas, estamos falando dunha selección portuguesa moi a ter en conta, como dicía xa ao principio, unha das grandes favoritas para levar este Mundial.
2: E agora vamos ao 11 das duas equipas. Fran Hermida, da Rádio Cadena Ser, garante que o de Espanha é este.
4: Veremos a Unai Simón na portería, que é o seu porteiro de confianza, a linha de 4 de defensa con Pedro Porro, Cubarsí, Laporte, Cucurella, no centro do campo Rodri, con Pedri e posiblemente Dani Olmo, que lle está dando máis o equipo en tarefas ofensivas. Nas bandas, Lamine Yamal e Baena, basicamente porque son os xogadores que están en mellor momento físico, xa que Nico Williams e Víctor veñen de pasar sendas lesións, e arriba pois un Oyarzábal que estamos vendo que é capaz de ver porta con facilidade tamén durante este Mundial, así que non se agardan sorpresas no 11 da selección española.
2: España sem surpresas e do lado português, António Botelho.
5: Roberto Martínez não deve mexer na equipa. Diogo Costa vai manter-se na baliza. Na linha defensiva, João Cancelo, Ruben Dias, Renato Veiga e Nuno Mendes. No meio-campo, Vitinha, João Neves e Bruno Fernandes. No ataque, Rafael Leão pela esquerda, Pedro Neto pela direita e Cristiano Ronaldo como ponta de lança. Esta deve ser a equipa inicial de Portugal. Ainda assim, Martínez pode fazer uma ou outra alteração, pode reforçar o meio-campo com Bernardo Silva ou mesmo reeditar a dupla João Félix e Ronaldo.
2: Já é um hábito o Martínez não fazer grandes mudanças, mas há um estudo de Alexandre Real, professor universitário, que tem vindo a elaborar estudos analíticos sobre as performances da Seleção Nacional no contexto do Mundial, que vê outras soluções para este Portugal-Espanha, Mário Fernando.
6: Depois de olhar para o histórico dos 4 jogos anteriores, segundo o estudo, esta etapa do Mundial pede outro tipo de soluções para começar a partida. Alexandre Real aponta Gonçalo Ramos como prioritário no ataque.
7: contra uma equipa que constrói tão bem, o avançado não pode ser apenas um finalizador, tem que ser também um defensor, mas sobretudo tem que pressionar a intenção do passe, não apenas correr atrás dos centrais que recebem a bola. E Gonçalo Ramos dá isso, pressiona com continuidade, orienta a saída espanhola, ataca a área em movimento e desgasta a linha defensiva. Nos primeiros 60 minutos, Portugal precisa aqui de alguém que impeça a Espanha de sair demasiado limpa e que ataque cruzamentos e atrasados de 20 do Leão, Nuno Mendes ou Bernardo.
6: Mas quer isto dizer que Cristiano Ronaldo é dispensável? Não. A missão dele seria outra.
7: O melhor Ronaldo para este jogo pode ser um Ronaldo de momento, não necessariamente um Ronaldo de início. Aqui a nossa sugestão é que ele entrasse a partir dos 60 ou 70 minutos, quando Espanha, no fundo, perde ali um bocadinho também elasticidade defensiva. O Ronaldo ganha apenas na presença da área, nas bolas paradas, nos penaltis, na liderança emocional desse momento, se for necessário, e na capacidade de decidir num lance.
6: Outro dado interessante. Renato Veiga deve ser tratado como uma peça estrutural e não como uma simples escolha defensiva.
7: Porque altera a forma como Portugal pode atacar e defender do lado esquerdo. A grande relação funcional é com o Nuno Mendes. Quanto mais Nuno Mendes sobe, mais Portugal precisa de um central esquerdo capaz de cobrir largura, defender fora da zona central, ganhar duelos físicos e, no fundo, também que saia sob pressão. E Renato Veiga permite isso.
6: E depois há a célebre questão da posse de bola. O estudo diz que o risco não é a Espanha ter bola, o risco é Portugal perder organização emocional enquanto a Espanha tem bola. Vamos traduzir.
7: Portugal não pode permitir é que essa posse entre limpa no corredor central, Pedri ou Zubimendi, ou recebam entre linhas de frente para o jogo, ou que o Yamin Yamal e o Nico Williams recebam em vantagem com o lateral isolado. Isso é que é um perigo.
6: Os alertas estão feitos, mas a última palavra cabe a Roberto Martínez.
2: As sugestões deste estudo analítico elaborado pelo professor universitário Alexandre Real sobre o jogo da Seleção Nacional esta noite com a Espanha. É em Dallas, no Texas, o jogo. Portugal joga o acesso aos quartos de final do Campeonato do Mundo. O enviado especial da TSF, António Botelho, que vai fazer o relato, já explorou o estádio e a cidade.
5: É tudo em XXL nesta cidade, desde os arranha-céus no centro aos restaurantes texanos e ao estádio que parece uma nave espacial. Mas já vamos falar do estádio. O estádio fica um pouco afastado do centro e é no centro que a cidade tem mais vida. Edifícios muito altos, bem iluminados à noite, centros comerciais enormes, até as refeições que servem nos restaurantes são para lá do tamanho normal. Um dos pontos mais icónicos da cidade é um X traçado no asfalto, fica na parte sul, marca o local onde o presidente John Kennedy foi assassinado em 1963. Em redor há várias placas, monumentos e nomes de estradas em homenagem ao antigo presidente dos Estados Unidos. Quanto ao estádio, fica a cerca de 20 minutos do centro de Dallas, na localidade de Arlington. Este é o estádio da América, dizem eles. Recebe grandes finais de futebol americano e outros grandes eventos desportivos e consegue acolher mais de 100 mil pessoas. Para os Jogos do Mundial, a capacidade está limitada a 70 mil pessoas por razões de segurança. Por fora, assemelha-se a uma nave espacial e está localizado numa área mais isolada, mais texana, no famoso Texas dos Cowboys.
2: Dallas Stadium é onde Portugal mede forças com a Espanha. O estádio leva quase 80 mil espectadores. Alguns milhares vão ser portugueses. O enviado especial da TSF ao Mundial, nas últimas horas, passou pela fan zone de Dallas e encontrou portugueses.
8: Não é fácil encontrar portugueses em Dallas, mas encontrei dois. Não estava nada fácil. Estou aqui junto do Ruben e do Francisco. Ruben, é uma história muito curiosa. Vem de Pedras Rubras, sozinho, para assistir aos Jogos da Seleção. Então, conta lá essa história.
9: Pedras Rubras, terra do aeroporto do Porto, para quem não sabe, à procura do sonho mundial. Se Deus quiser, 20 ou 21 de julho, estamos lá em Lisboa, ou no Porto, ou onde for, para receber os rapazes aí com a taça.
8: Isso logisticamente não deve ser muito fácil de organizar. Quando é que essa ideia surgiu?
9: Desde o princípio da ideia do Mundial, desde que saíram os bilhetes para a venda, porque já acompanho a seleção há alguns anos, seja qualificação para o Mundial, seja qualificação para o Europeu, seja Europeu, fase final da Liga das Nações, que felizmente ganhámos, onde joga Portugal, tento juntar uma paixão que também tenho, que é viajar, e juntar o útil ao agradável, tento levar Portugal comigo, onde quer que vá. Se me puderem levar junto, é uma alegria enorme que sinto, até porque quando cantam o hino, é o momento mais especial que existe no jogo.
8: A viagem já vai um pouco longa, meio mês, já sozinho, de um lado para o outro.
9: Sozinhos nunca estamos.
8: E nesta viagem se fazem amigos, e o Francisco conheceu o Ruben em Miami, também já andou por Houston. Dallas, como é que é? Um bocadinho diferente? Está a ser melhor aqui em Dallas a experiência ou não?
10: Eu acho que Dallas é... Diria que das cidades que gostei mais até agora, também gostei muito de Toronto. Eu falhei o primeiro jogo com o Dr. Congo porque só consegui vir dia 21 para o jogo com o Uzbequistão. Depois seguimos para Miami, que é uma cidade que tem muita fama, mas eu acho se calhar há um exagero de... Não é assim tão bom quanto parece, muito calor, muito caro, muita gente. Depois Toronto foi quase um balde de água, não de água fria, de água quente, uma alegria.
8: Foi para os croatas.
10: Sim, o água fria para os croatas. Não, mas foi uma cidade muito mais europeia, continuava calor, mas um bocadinho menos do que nos Estados Unidos. E depois, quando parecia que estava tudo perdido, Portugal recuperou e agora estamos aqui. E eu já disse isso uma vez, o Cândido Costa ficou muito chateado. Eu estou com muitas saudades dos meus filhos. Se perdêssemos não era horrível, e por causa disso acho que vamos ganhar até ao fim. É só para me manterem aqui.
8: E como é que estão as vozes para esta noite?
11: Viemos à América para torcer por Portugal. Queremos vinho e sardinhas, só paramos na final. Olé, olé, olé.
2: Reportagem de António Botelho, enviado especial da TSF ao Mundial. É dele o relato de logo à noite. O Portugal-Espanha começa às 8 horas, hora de Lisboa. O vencedor defronta o vencedor da partida entre Bélgica e Estados Unidos. O jogo é à 1 da manhã. É um jogo que tem dado o que falar nas últimas horas, por causa do cartão vermelho mostrado a Balogun. Ora, como sabemos, a FIFA suspendeu o castigo antes do jogo e a UEFA não poupa a decisão. Em comunicado, a UEFA diz que foram passadas linhas vermelhas e que o futebol tem de se reger por regras e honestidade, não havendo espaço para abrir-se exceções. A UEFA diz que esta decisão mete em causa a credibilidade do Mundial e que abre um precedente grave. Termina o comunicado a dizer que é uma decisão injustificada e incompreensível, que Balogun tinha visto cartão vermelho no jogo com a Bósnia e que a FIFA decidiu suspender o cartão por tempo indeterminado depois de um pedido da Casa Branca ao maior órgão do futebol internacional. A fechar, digo-lhe só que Kaminski já está em Lisboa, chegou há poucos minutos ao aeroporto de Tires, já falou aos jornalistas, o jogador vem para reforçar o Benfica e em declarações colhidas pela CNN Portugal, Kaminski diz que chega feliz para representar as Águias.
12: I'm ready to go, ready to show my quality there, so I hope everything will be good today and we sign the contract.
2: Estou muito feliz por estar aqui, estou pronto, espero que corra tudo bem hoje. É o que diz Kaminski à saída do aeroporto de Cascais, em Tires. O jogador tem 24 anos, é extremo, chega do Colónia e vai representar o Benfica.
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Boa tarde e boa tarde. Bem-vindo ao nosso espaço de hoje, edição de segunda-feira, mais uma semana. E hoje eu só conto com 6 de julho de 2026. Não te pensa, uma boa tarde, está ótimo. Melhor ainda ali na frequência de rádio comercial e também desse programa Tarde Rádio Comercial. Eu aproveito desde já, manda nos abraços para todos os rádio ouvintes, também então via FM, via 99.9 e também todos os ouvintes estão acompanhando via digital, se preferir via internet, via nosso site que é www.radiocomercial.cv para as ilhas, mas também para a diáspora e também para o mundo inteiro. Eu também mando nosso abraço especial que também para tudo doente na casa e nos hospitais, com votos de melhoras, muita saúde e breve recuperação. Abraço também para aniversariantes do dia, desejando votos de parabéns e felicidades. Abraço também para nós chamados condutores, sempre de socorro nas estradas do país, que se leva sempre em linha de conta, uma condução segura, responsável e preventiva, que se evita a condução de risco ou exagero. Também abraço também para Turi Cruzes na cadeia, com votos de força e coragem. Abraço também para Turi Barbeiros, que sempre ouvindo e está a servir de ponte que outras pessoas ouvindo. Um abraço para eles e continuação de um bom trabalho. De forma especial também para Babaria Gomes, Lina Tchada, Santo António. Abraço lá para Agostinho Gomes, Rui Gomes e equipa. Este tempo é a altura de ano.

Não tem Levinho, não tem Dona Isabel e Menino América e tantos outros a parte desse grupo. Um abraço e continuação de uma boa semana. Para nós ouvintes que participam connosco durante essa hora de programação, não tem nos números que é Power, Swag, WhatsApp e Viber 981-31-29, não tem nos número Play que é 939-12-64. Tarde de hoje também também ser então assegurado totalmente para mim, na edição, locução, realização e também na técnica. Também abri-lhe com blaga com esse tema, Genu Chiga já.

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7: Assim, nota avança ali para nós tarde, também para nós momento de partilha de informação, para esta tarde de segunda-feira, mês de julho. E hoje nos acontece então com 6 de julho de 2026, onde não tem dia 5, foi dia da nossa independência, 51 anos de um país independente, mas também foi uma data especial, não é? Então tive então a chegada de nossa equipa nacional, equipa A, os Tubarões Azuis, chegou ontem, que foi recebido Turca Verdeanos, que estive para o aeroporto Nelson Mandela, com passeatas para algumas zonas de praia, houve então participação de 8 pessoas, que vai culminar lá na praia de Quebra Canela. Já um grande abraço a todos os jogadores e staff da equipa nacional para essa brilhante atuação no Mundial de Futebol 2026. Também um grande abraço para todos os caverdianos e caverdianas ali no país, mas também para a diáspora e parte do mundo, Satobino, e que fica orgulhoso de nossa equipa. Não estava para tempo que está a fazer ali na praia, para eles a 24 horas, máxima de temperatura 27 graus, mínimas de 24. Umidade 68% e vento da sopra 12 km hora. Probabilidade de chuva de 10% e tempo previsto para sair de praia para eles a 24 horas, parcialmente nublado. 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E na ilha de São Vicente, na cidade de Mindelo, farmácia de serviço hoje é a farmácia do Leão, que fica na rua Libertadores, África. 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Para o Boca, nesse preciso instante, sintoniza então a frequência de rádio comercial. Um abraço e continuação de um tarde feliz. Abraço lá para o taxista Morgadinho Cardoso. Morgadinho, aquele abraço e continuação de um bom trabalho, uma boa semana.

Camilo da Medina leva lágrima a FNAC de Cascais após dois showcases esgotados em Matosinhos e Lisboa. Camilo da Medina leva agora o seu mais recente trabalho discográfico, Lágrima, a FNAC de Cascais, Portugal. O showcase acontece esta sexta-feira, 12, na FNAC do Cascais Shopping. O concerto está integrado no ciclo de concertos FNAC Sessions. Segundo uma nota enviada, a FNAC de Cascais prepara-se para receber mais um momento especial, onde a música, a emoção e a autenticidade voltarão a estar no concerto do showcase, pensado para ser vivido de forma próxima e sentida. A mesma fonte sublinha que a forma como o público tem recebido Lágrima reforça a dimensão artística deste novo trabalho discográfico de Camilda Medina, reporta Expresso das Ilhas. Em Cascais, Camilda Medina será novamente acompanhada pelos guitarristas Dani Fonseca e Rolando Semedo, num formato acústico que privilegia a voz, a palavra e a essência da morna, proporcionando uma experiência musical próxima e profundamente emotiva. Lágrima é o terceiro álbum da artista, representa um mergulho na alma da morna, uma das maiores expressões culturais de Cabo Verde e património cultural e material da humanidade. Neste trabalho, Camilda Medina reafirma o seu compromisso com a preservação, valorização e divulgação deste género musical, revisitando composições clássicas e devolvendo vida a temas de enorme riqueza artística e histórica. O single Amizade, que deu o pontapé de saída a este disco, foi recentemente distinguido com o Prémio Morna do Ano na mais recente edição dos Cabo Verde Music Awards CVMA, realizada na cidade do Mindelo, em São Vicente, Cabo Verde. Um reconhecimento que reforça a relevância de Lágrima enquanto contributo para a valorização e divulgação da morna. A mesma fonte sublinha que Camilda Medina é reconhecida como uma das vozes mais representativas da nova geração da música tradicional cabo-verdiana. Camilda Medina tem desenvolvido um percurso artístico marcado pela valorização das raízes culturais de Cabo Verde e pela divulgação da morna junto de novos públicos. Fica então esta informação que Camila Medina leva Lágrima a FNAC de Cascais. Nota bem então a nossa interação com os rádio ouvintes via nos números. Power Swag, WhatsApp e Viber 981-31-29 e nos número de play é 939-264. Já notei o nosso primeiro inscrito nesta tarde, que é Morgadinho Cardoso, taxista. Morgadinho, aquele abraço e continuação de um tarde feliz. Ele que foi mandado a parte também do grupo de amizade. Então, Morgadinho, aquele abraço e continuação de um bom trabalho e uma boa semana. Ele que te aproveita, mano, um grande abraço para a equipa de Rádio Comercial, mas também um abraço para a sua família, para os seus familiares. Um abraço lá também para todo o colega de CEL e ministro do Clube da Amizade. Sendo votos de boa tarde e uma boa semana. Então, Morgadinho, pedindo as músicas de Miguel Semedo, Dodo Nabo Tinda. Então, esse tema que não está bem ouvindo esta tarde. Morgadinho, aquele abraço, boa escuta, boa preferência. Sempre ligadinho ali na Rádio Comercial.

Então, Morgadinho, taxista, pedias música do Nabotinda, Miguel Semedo. Então, não te agradecer, Morgadinho, para ser participação e continuação de um tarde feliz. A próxima escolha também de nós ouvinte, Inês, lá na zona 4 de Ponta d'Água. Inês, é ela que te aproveita para um abraço para todo ouvinte e equipa de Rádio Comercial, para o Ministro Clube da Amizade e também um abraço para toda a família. Então, eu pedias música de Miguel Capaiera com esse tema Vibra Comigo. Então, Inês, aquele abraço e continuação de uma boa semana.

Então, a presença de Miguel Capaier com esse tema Vibra Comi, esse tema que vem a pedir nos ouvintes Inês na zona 4 de Ponta d'Água. No Tabantão, para a próxima escolha de nos ouvintes Lucinda, lá da zona de Chadamato, também ali na praia. Ela que te aproveita, um abraço para o Tuminis e Clube da Amizade, abraço para toda a equipe e ouvinte de Rádio Comercial, mas também te aproveita, manda um abraço lá para si marido, para o sapateiro, para seu amigo Vi, para a sua amiga Martina, para o seu amigo Meno na Merca e tantos outros seus amigos. Eu te já lhe votos de uma boa semana. Ele pediu nesse tema de Mamá de Tanchinha, remix de DJ Love, homenagem a José de Pala. Então esse tema que nós ouvintes Lucina gosta de ti. Lucina, aquele abraço para boa, uma boa semana e boa preferência ali na Rádio Comercial.

Então, a presença ali de DJ Love com esse tema homenagem a José de Paula, mamãe de Tanchinha. Então, esse remix feito ali então para DJ Love. Então, esse tema que vem a pedir de nosso ouvinte Lucinda, na zona de Chadamato, ali na praia. O Boquinês precisa instante sintonizar a Rádio Comercial. Fique esse abraço e a continuação de uma boa semana. Já no próximo sábado, 11 de julho, Gerson Spencer te apresenta ao público seu mais recente álbum Livre. Então, esse espetáculo está previsto para acontecer para 8 horas de noite no Auditório Nacional, ali na praia. Então, bilhetes à venda naqueles locais habituais ou entre em contato com o Gerson Spencer através de sua página nas redes sociais, Instagram e também Facebook. Então, já sabe que no próximo sábado, dia 11 de julho, para 8 horas de noite, a Gerson Spencer estava a fazer a apresentação pública desse mais recente álbum, Livre, no Auditório Nacional e na Praia, para volta de 8 horas de noite. Bilhetes já se vendem naqueles lugares habituais. Basta a pessoa então adquirir, basta assistir então este show desse artista Gerson Spencer, jovem artista lá de Jermaine, que atualmente reside atualmente na Portugal. Não também precisamente trazer Gerson Spencer, com uma daquelas músicas que faz parte desse mais recente álbum Livre, mas eu falei de Inha Terra, Jermaine. Gerson Spencer, que também está conosco na quinta-feira, para 16 horas e 20 minutos, ali num espaço de entrevista.

Essa é a presença de Gerson Spencer com esse tema Minha Terra de Armeia, ele que também fazia a apresentação pública desse mais recente álbum livre no dia 11 de julho, sábado, para 8 horas de noite, no Auditório Nacional, ali na cidade da Praia. Então, nós vamos prosseguir então, com mais música para esta tarde. Também de Osfero Gaita, com esse tema Marcado Praia, tema ali de composição de Romeu de Lourdes. Feiro Gaita nesses álbum, Tocador de Gaita.

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4: Saudações desportivas e bem-vindo aqui à nossa rubrica de informações desportivas. O grupo desportivo da Palmeira foi recebido na noite de domingo 5 em clima de optiosa no aeroporto Amílcar Cabral, no regresso à Ilha do Sal, após sagrar-se bicampeão nacional de futebol na Ilha de Santo Antão. Habituada a grandes recepções por parte dos seus adeptos, a comitiva do Palmeira voltou a sentir o calor e o entusiasmo da massa associativa, que compareceu em peso para saudar os novos detentores do título máximo do futebol cabo-verdiano. Para o presidente do clube, Jamilson Delgado, o regresso com o troféu na bagagem representa o cumprimento integral de uma meta traçada pela direção. É um sentimento de missão cumprida. Era um dos objetivos do clube, mas consegui-lo graças ao empenho e ao esforço de todos, principalmente de toda esta família, do nosso patrocinador e deste grupo fantástico, afirmou o dirigente, lamentando apenas a ausência momentânea de 4 ou 5 elementos da caravana que ficaram para trás. Projetando o futuro, Jamilson Delgado assegurou que os adeptos podem esperar aquela palmeira de sempre para a próxima época desportiva, vincando que o foco do trabalho passa por manter a consistência. A satisfação era igualmente partilhada pelos atletas. Kilson, autor de um dos golos decisivos da grande final, não escondeu a alegria pelo triunfo, classificando o troféu como importante após uma viagem difícil. O jogador assumiu que a conquista serve de motivação acrescida para os próximos desafios. Por seu turno, o guarda-redes João, uma das figuras de proa do Palmeirão, agradeceu o apoio incondicional dos simpatizantes do clube. E um sentimento de orgulho, sentimento de dever cumprido. É uma coisa bonita ver os adeptos a festejar mais um título. Isto dá moral para a próxima época, pois temos bons adeptos e exigentes, sublinhou o guardião. Presente na recepção, o presidente da Associação Regional de Futebol do Sal, Ivan Lopes, enalteceu o feito do emblema salense, destacando o impacto positivo desta vitória no panorama desportivo local. Trazer o título de bicampeão nacional é um motivo de muito orgulho para a nossa ilha e, claro, também dá mais competitividade para a próxima época, frisou. Ivan Lopes apontou ainda que o Sal tem de mostrar ser uma ilha muito competitiva, expressando a certeza de que as restantes equipas locais vão continuar a lutar para estar à altura e representar condignamente a região, tal como fez o Palmeira, avança a agência de notícias de Cabo Verde. Depois das celebrações no aeroporto, a caravana do grupo desportivo da Palmeira seguiu em cortejo até a sede social do clube, num momento efusivo que culminou com a colocação oficial na estante de troféus daquela que representa a terceira taça de campeão nacional do historial da agremiação.

Porto Novo. A Câmara do Porto Novo reagiu hoje com profunda satisfação à distinção do avançado da Académica do Porto Novo, Jana Melo, como melhor jogador do Campeonato de Cabo Verde, considerando-a um enorme orgulho para o futebol portonovense. A Câmara Municipal felicita o jogador e o clube que representa pela merecida distinção, adiantando que esta conquista não é apenas um prémio individual, mas o reflexo de um percurso marcado pelo talento, pela entrega e pelo compromisso. A autarquia, através de uma nota a que a agência de notícias teve acesso, entende que o dianteiro da Académica do Porto Novo, ao longo da época, honrou com brilho a camisola da sua equipa, através de exibições de elevado nível e com golos decisivos. Foram determinantes para uma excelente campanha dos representantes de Santo Antão Sul. Que esta distinção seja apenas um marco entre muitos outros, uma carreira promissora, repleta de desafios, conquistas e vitórias, concluiu a idealidade. A Académica de Porto Novo recebeu ainda o troféu Fair Play da competição.

O golo marcado pelo internacional cavalheiro Sidney Lopes Cabral, diante da Argentina, foi eleito o melhor dos 16 avos de final do Campeonato do Mundo FIFA 2026, que decorreu em Miami, Estados Unidos. O lance aconteceu aos 103 minutos do encontro, quando Sidney Cabral recebeu a bola pela esquerda, prosseguiu para o interior do terreno e desferiu um remate em arco que bateu o guarda-redes Emiliano Martínez, restabelecendo a igualdade 2-2 no prolongamento. O golo do internacional cavalheiro foi o mais votado pelos adeptos na página oficial da FIFA, tornando-se o melhor da fase dos 16 avos de final, garantindo a Cabo Verde mais um reconhecimento internacional pela campanha histórica realizada na sua estreia num campeonato do mundo, reporta a agência de notícias de Cabo Verde. Na votação promovida pela FIFA, o remate de Sidney Cabral frente à Argentina superou outros candidatos de destaque, entre eles os golos de Lionel Messi, Argentina, Kaiyu Sano, Japão, Kylian Mbappé, França, António Nusa, Noruega, Julian Quenoz, México, Eric Kane, Inglaterra, Ismaïla Sarr, Senegal. O feito de Cabral tem merecido destaque em vários sites internacionais. O encontro terminou com a vitória da Argentina por 3-2, resultado que colocou fim ao percurso dos Tubarões Azuis no Campeonato do Mundo FIFA 2026. Então, com esta informação, concluímos então as informações esportivas. Golo de Sidney Lopes Cabral, eleito o melhor dos 16 avos de final. Este golo que marcou frente à equipa da Argentina, o golo que fez o empate entre Argentina e Cabo Verde, 2-2. Ficamos por aqui em termos de informações desportivas. Já sabe que a partir das 18 horas de Cabo Verde vamos ter este jogo muito importante. A equipa portuguesa, a seleção portuguesa, recebe a Espanha. Um jogo importante para a equipa portuguesa. Aquele abraço. Estaremos amanhã, se Deus assim quiser. Bye, bye. E mesmo para fechar, não também trazer-lhe Nuguki com esse tema História que ficou. Daqui a pouco estarei então com Síntese da Tarde. E a partir das 17 horas, 5 horas da tarde, fica com uma seleção nossa até por volta das 18 horas, que entra na nossa programação normal.

0: 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Muito boa tarde, vamos às notícias a esta hora. A Assembleia Nacional abriu hoje as portas numa sessão carregada de emoção para prestar uma homenagem histórica à Seleção Nacional de Futebol recém-regressada do Mundial 2026. O evento celebrou a recente prestação na Copa do Mundo, marcada pela União Nacional e pelo facto da equipa se ter tornado o maior símbolo de orgulho africano por conseguir, segundo a Presidente da Assembleia Nacional, Janira Ofer Almada, fazer com que Cabo Verde ganhasse o mundo com a nossa dignidade, avança a Agência de Notícias de Cabo Verde. No seu discurso de boas-vindas, a Presidente da Assembleia Nacional, que expressou a gratidão da nação, destacou o impacto profundo do desempenho da equipa além das quatro linhas. Aos 47 anos de idade, nunca tinha testemunhado um momento de tamanha união e alegria no país. São a prova mais viva de 99% de fé e mais forte que 1% de chance, disse dirigindo palavras especiais ao selecionador nacional bubista e elogiando a sua humildade, coragem, determinação e liderança de um grupo repleto de estrelas. Os capitões Vazinha e Real Mendes também foram destacados como os rostos desse feito histórico. Não vencemos a Taça do Mundo, mas ganhamos o mundo com a nossa dignidade, realçou a Presidente da Assembleia Nacional, que também dirigiu palavras de agradecimento ao Presidente da Federação Cabo-Verdiana de Futebol, FCF, Mário Semedo. Por sua vez, o Presidente da FCF agradeceu a recepção calorosa e sublinhou a ligação da Presidente do Parlamento ao Desporto Rei através dos seus familiares e reforçou a necessidade do país continuar a pensar grande. Segundo Mário Semedo, embora Cabo Verde seja um país geograficamente pequeno, a ambição da sua gente permite conquistar feitos extraordinários, superando as estatísticas e as probabilidades. Estamos muito gratos com este gesto da Assembleia Nacional. O nosso compromisso é o de continuar a trabalhar cada vez mais, comprometeu-se, recuperando uma célebre frase do presidente dos Estados Unidos da América, Donald Trump, que é preciso pensar grande. No futebol, em Cabo Verde, enfatizou, é preciso pensar grande para se poderem atingir grandes objetivos. Cabo Verde é um país pequeno, mas temos um coração grande e uma ambição que nos leva a conquistar coisas extraordinárias, disse, lembrando outros grandes desafios que têm a ver com o apoio à seleção feminina, que iniciará nos próximos meses a sua preparação para a fase final do Campeonato Africano das Nações CAN feminino em Marrocos. Mário Semedo reiterou mais uma vez o seu apoio e garantiu que o futebol cabo-verdiano não trabalha apenas para participar, mas sim para alcançar grandes metas, apelando à continuidade do suporte e do carinho do povo no país e na diáspora. A homenagem terminou sob fortes aplausos, consolidando a caminhada dos Tubarões Azuis como um dos momentos mais marcantes da história recente e da identidade de Cabo Verde. Dois homens de 42 e 45 anos foram detidos pela Polícia Judiciária PJ no bairro Casalata, no Palmarejo, no âmbito de uma operação contra o tráfico de droga que resultou na apreensão de cocaína, cannabis e outros materiais. A Polícia Judiciária PJ realizou na sexta-feira 3 uma operação de combate ao tráfico de droga no bairro de Casalata, Palmarejo, na cidade da Praia, que resultou na detenção de dois indivíduos de sexo masculino. Em comunicado, a PJ informou que a operação foi conduzida pela Seção Central de Investigação de Tráfico de Estupefacientes e Criminalidade Organizada, no cumprimento de dois mandatos de busca e apreensão domiciliárias promovidos pelo Ministério Público e emitidos pelo Juiz de Instrução Criminal do Tribunal Judicial da Comarca da Praia. Durante a ação, os inspectores apreenderam 25,139 gramas de cocaína e 259,941 gramas de cannabis, seus derivados AX, quantidades suficientes para a preparação de 1.425 doses individuais. Foram igualmente apreendidos uma balança de precisão, produtos de corte utilizados na preparação e acondicionamento da droga, materiais destinados ao consumo de estupefacientes, telemóveis e outros objetos considerados relevantes para a investigação. Os detidos foram presentes às autoridades judiciárias competentes para o primeiro interrogatório judicial, ter no Tribunal Judicial da Comarca da Praia aplicadas as medidas de coação da apresentação periódica semanal, interdição e saída do território nacional, reporta a Agência de Notícias de Cabo Verde. Na mesma nota, a Polícia Judiciária apelou a colaboração da população no combate ao tráfico de droga, incentivando a denúncia de situações suspeitas através da linha telefónica gratuita 134, assegurando que todas as informações são tratadas de forma anónima e podem contribuir para o sucesso das investigações. A nível internacional, cerca de 40 mil funcionários do setor público de Gaza exigiram hoje a salvaguarda dos direitos profissionais e económicos após a dissolução do governo do Hamas, que dará lugar ao Comitê Nacional para a Administração de Gaza. Reafirmamos que os funcionários públicos são funcionários do Estado e estão plenamente preparados para cumprir as suas funções e garantir a continuidade dos serviços prestados aos cidadãos, afirmou num comunicado Jalil Amada, presidente da Al-Rasala, o sindicato dos funcionários do setor público de Gaza. Amada salientou que os cerca de 40 mil funcionários de Gaza trabalharam nos últimos anos em circunstâncias excepcionais e difíceis no contexto da ofensiva israelita, pelo que defendeu ser imperativo salvaguardar todos os seus direitos profissionais e económicos e garantir que estes não sejam comprometidos. Além disso, os funcionários do setor público deste enclave palestiniano comprometeram-se a continuar a trabalhar e a fazer tudo o que for possível para facilitar as tarefas do Comitê Nacional para a Administração de Gaza, NCAG, o Comitê Tecnocrático Palestiniano, criado pelo Conselho de Paz, estabelecido pelo presidente norte-americano Donald Trump, e a manutenção das instituições públicas de Gaza continuou. O diretor do Gabinete de Comunicação Social do Governo de Gaza, Ismail Al-Talaubata, anunciou hoje a dissolução do Executivo de Emergência, como o qual o Hamas administrava Gaza desde 7 de outubro de 2023, quando os ataques do movimento ismaelita contra Israel desencadearam uma retaliação contra o enclave, na qual o exército israelita matou cerca de 73.100 pessoas, avança a agência Lusa. A sua dissolução implica, no entanto, um vazio na administração de Gaza que só será preenchido com a chegada dos tecnocratas palestinianos do NCAG, um órgão criado no âmbito do plano de cessar-fogo alcançado em outubro passado com mediação dos Estados Unidos. A dissolução suscitou desconfiança tanto por parte do Conselho de Paz de Donald Trump como dos meios de comunicação em Israel, onde a decisão foi vista como um ato simbólico sem relevância prática. Acabamos assim de apresentar as notícias a esta hora. Continuação de boa tarde e uma boa preferência aqui na sua rádio comercial. A partir deste instante, fica com uma seleção nossa até por volta das 18 horas, que entra a nossa programação normal. Boa tarde.
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Queremos saudar-vos todos na maravilhosa paz do Senhor Jesus Cristo. Independentemente da hora que o irmão nos escuta, queremos desejar-lhe um bom dia ou uma boa noite, segundo a hora que nos escuta. Hoje estamos a estudar o capítulo 4 do livro de Romanos. Romanos, capítulo 4. O nosso tema é Abraão é justificado pela fé. Oremos. Senhor Jesus Cristo, queremos te agradecer e te adorar. Queremos, Senhor, deixar este momento nas tuas mãos. Que o Senhor nos abençoe por meio do estudo da tua palavra. Nós oramos no nome de Jesus. Queridos ouvintes, nesta secção, nós vimos a doutrina da justificação pela fé. Paulo mostra que o homem é pecador. Todo o homem é pecador. Depois, Paulo mostrou também, como já vimos no programa anterior, que Deus providenciou justiça para o pecador. Também explicou bem a justificação pela fé. Agora, ele irá ilustrar esta verdade com dois homens, Abraão e Davi. Estes dois homens, Abraão e Davi, eram os mais respeitados em todo Israel. Abraão foi o fundador da raça hebraica. Davi foi o seu grande rei. Agora, Paulo, neste capítulo, usa estes dois homens para mostrar que há uma concordância entre lei e evangelho. Embora tenham representado duas facetas diferentes, no entanto, nunca se contradisseram. Antes e depois da lei, Deus sempre requereu o princípio da fé. Abraão foi justificado pela fé antes da lei. Davi, que vivia sob a lei, também foi justificado por meio da fé. Paulo não está a apresentar uma nova doutrina que anulava o Antigo Testamento. Paulo está a mostrar que tanto Abraão como Davi estão na mesma carruagem. Tal carruagem é a justificação pela fé. A lei serviu como pedagogo, como aio até a cruz.

Tu mostra que o que Paulo está a falar aqui tem conexão com o que disse no capítulo anterior. O evangelho exclui jactância, exclui esta coisa de se vangloriar e estabelece a lei. Paulo não está a argumentar ou provar a questão do homem ser pecador. Aqui vemos que a nação de Israel teve início em Abraão. Abraão é considerado como seu primeiro pai. Isto mostra a importância deste homem para Israel. Os judeus, quando contam seus antepassados, nunca passam de Abraão. Eles não vão até Noé ou Adão. Eles dizem que Abraão é o seu primeiro pai. Paulo pergunta o que foi que Abraão alcançou por meio do esforço humano. Abraão descobriu que suas obras não passavam de uma pura vergonha e confusão. Ele não tinha nada de que se gloriar. Isto não significa que Abraão tenha sido um homem péssimo, não. Acredito que ele foi um grande homem, especialmente naquele problema que teve com seu sobrinho Lot. Mas outra secção, encontrámo-lo sem fé em Deus e fugiu para o Egito. Sabemos também de como teve um filho com aquela menina egípcia que trouxe do Egito. Estas não são coisas de se gloriar, não acha? No versículo 2 diz, porque se Abraão foi justificado pelas obras, tem de que se gloriar, mas não diante de Deus. Aqui Paulo está a dizer, se Abraão foi declarado justo por meio das obras, então ele tem de que se gloriar. Mas se ele tiver que se gloriar, então não o faça perante Deus. Sabemos, na verdade, que Abraão teve boas obras, que Deus não ignorou. Mas estas boas obras, não lhe ajudaram em nada em termos de salvação. Tiago disse, porventura o nosso pai Abraão não foi justificado pelas obras quando ofereceu sobre o altar o seu filho Isaque? Tiago 2:21. As obras de que Tiago se refere aqui não são obras da carne debaixo da lei, pois já dissemos que Abraão viveu no tempo em que ainda não havia lei. Estas foram obras de fé. Abraão creu no Senhor e por isso ofereceu Isaque. Mas, na verdade, ele não chegou a imolar seu filho, pois Deus o não permitiu. Deus não permitiu, pois era errado oferecer um ser humano. Tanto Paulo como Tiago citaram o mesmo versículo. Este versículo é encontrado em Gênesis, capítulo 15, versículo 6. Paulo cita-o em Romanos 4, 3 e Tiago o faz no capítulo 2, versículo 23. Tiago fala mais do final da vida de Abraão, quando ele teve de oferecer seu filho Isaque. Abraão estava na mesma linha com qualquer pecador. Ele, na verdade, tinha razão de se orgulhar por suas obras, mas não tinha que fazê-lo perante Deus, porque Deus nunca aceita as obras da carne. As obras da carne não resistem à sua santidade. No versículo 3, lemos o seguinte. Pois, que diz a Escritura? Creu Abraão a Deus e isso lhe foi imputado como justiça. Paulo mostra que as Escrituras são a autoridade final. Ele até as personifica. As Escrituras são a voz de Deus. A Bíblia é a palavra de Deus. Assim, tudo o que ela diz é Deus falando. Seria muito bom se os chamados evangélicos crescem na palavra. Eles deveriam saber que a Bíblia é Deus falando para o seu povo. Nesta epístola, Paulo tem as 60 citações diretas do Antigo Testamento. Tais citações estão ligadas com Gênesis capítulo 15, versículo 6. Quando Abraão perguntou a Deus qual seria o sinal de que teria um filho, Deus respondeu simplesmente que sua semente seria inumerável como a areia do mar. Abraão somente creu, descansou na palavra de Deus. O ato de Abraão não foi uma ação, mas sim uma atitude. Ele tinha somente de crer o que Deus tinha prometido em Gênesis 12, 3, e disse, em ti serão benditas todas as nações. Por causa desta fé, Deus o considerou justo. Deus creditou isto na conta de Abraão. Versículo 4, diz assim a palavra de Deus. Ora, aquele que faz qualquer obra, não lhe é imputado o galardão segundo a graça, mas segundo a dívida.
mas há aquele que

não pratica, mas crê naquele que justifica o ímpio, a sua fé lhe é imputada como justiça. Certamente que qualquer trabalhador, depois do seu trabalho, é pago. Ele é pago pelo serviço que presta. Abraão recebeu algo, mas não era nenhum trabalhador. Ele nem sequer merecia isso. Ele recebeu salvação por causa da graça de Deus. Ele creu somente no Senhor. Não há nada que podemos fazer para a nossa salvação. Temos somente que crer em Deus, aquele que declara justo qualquer pecador. Todos nós somos pecadores sem exceção. Não existe ninguém que possa se considerar como boa pessoa. Tal pessoa boa simplesmente não existe. A Bíblia diz, não há um justo, nenhum sequer. Romanos 3:10. A justiça não depende do meu entendimento, mas é segundo a medida de Deus. Se alguém disser que há uma pessoa que é justa, então está a fazer Deus de mentiroso, porque Deus disse, não há justo nenhum. Será que tens alguém que considera justo por seu próprio esforço? A seguir aqui, Paulo disse, sua fé lhe é imputada como justiça. Fé é a única condição. Não há nenhum mérito na fé, mas é o único caminho de receber o galardão de Deus. A fé honra a Deus e assegura a justiça do homem. Por causa de sua fé, Abraão foi considerado justo. Versículo 6. Assim também, Davi declara bem-aventurado o homem a quem Deus imputa a justiça sem as obras. Davi viveu sob a lei. Abraão não, pois no seu tempo ainda não havia lei. A lei de Moisés só foi dada 400 anos depois de Abraão ter morrido. Mas apesar de Davi viver sobre a lei, ele não foi salvo pela lei. Davi nunca teve obras. Aliás, suas obras eram apenas obras de pecado. Por isso, a justiça deve estar completamente separada das obras. A justiça atua sob outro sistema. Versículo 7. Bem-aventurados aqueles cujas maldades são perdoadas e cujos pecados são cobertos. Esta é uma citação direta do Salmo 32, versículo 1 e 2. Este é um dos grandes salmos penitenciais de Davi. O segundo é o Salmo 51. Estes versículos mostram a confissão de Davi e a aceitação que se seguiu. Bem-aventurados aqueles cujas maldades são perdoadas. Querido ouvinte, és um dos bem-aventurados? Eu dou graças a Deus por pertencer a este grupo. É muito importante sabermos que nossos pecados foram realmente perdoados. Davi sabia isso pela experiência da própria vida. Iniquidade significa quebra da lei. Davi quebrava constantemente a lei. Ele não fazia isso em ignorância. Ele sabia o que fazia e mesmo assim foi perdoado. Perdão aqui refere-se ao completo ato de remissão. Deus toma seus pecados nas suas mãos amorosas e te recebe com muita afeição. Os teus pecados, sejam eles quais forem, estão cobertos com o sangue de Jesus Cristo derramado na cruz. Versículo 8. Bem-aventurado o homem a quem o Senhor não imputa o pecado. Isto quer dizer, é feliz o homem cujos pecados Deus já não se lembra mais. Davi foi um grande pecador, mas Deus tirou o seu pecado, tal como lhe foi comunicado pelo profeta Natã, no livro de 2 Samuel, capítulo 12, versículo 6. Quatro dos filhos de Davi foram mortos. O filho que teve com Bate-seba, Amon, seu primogênito, Absalão e também Adonias. Davi foi assolado pela dor pelo resto de sua vida. A culpa de Davi lhe foi perdoada, mas como consequência do seu pecado, os seus filhos tiveram que pagar por ele. Por isso, podemos dizer, bem-aventurado o homem a quem Deus não imputa o pecado. Versículo 9. Vem, pois, esta bem-aventurança sobre a circuncisão somente ou também sobre a incircuncisão? Por que dissemos que a fé foi imputada como justiça a Abraão? Agora veremos que a justificação é algo universal. Uma vez que Davi falou sobre a felicidade de um homem debaixo da lei que foi perdoado, a resposta dos judeus seria que Davi pertencia à classe da circuncisão e eles achavam que somente a circuncisão trazia tal felicidade.
Por esta razão, Paulo volta a Abraão para mostrar que Abraão foi justificado antes mesmo da lei ser dada e antes de ser circuncidado. Versículo 10. Como lhe foi, pois, imputada? Estando na circuncisão ou na incircuncisão? Não na circuncisão, mas sim na incircuncisão. Deus fez uma promessa e ele, Abraão, creu nesta promessa. Deus disse que cumpriria a sua promessa. Abraão creu na palavra de Deus. Antes dele ser circuncidado, ele creu e isso lhe foi imputado por justiça. Versículo 11. E recebeu o sinal da circuncisão, selo da justiça da fé, quando estava na incircuncisão, para que fosse pai de todos os que creem, estando eles também na incircuncisão, a fim de que também a justiça lhes seja imputada, e fosse pai da circuncisão, daqueles que não somente são da circuncisão, mas que também andam nas pisadas daquela fé do nosso pai Abraão, que tivera na incircuncisão, porque a promessa de que havia de ser herdeiro do mundo não foi feita pela lei a Abraão ou a sua posteridade, mas pela justiça da fé. Deus fez esta promessa antes do rito da circuncisão. O que Abraão fez foi simplesmente crer em Deus e nada mais. Versículo 14. Porque se os que são da lei são herdeiros, logo a fé é vã e a promessa é aniquilada. Porque a lei opera a ira. Porque onde não há lei, também não há transgressão. Porque é pela fé, para que seja segundo a graça, a fim de que a promessa seja firme a toda a posteridade. Aqui vemos que Deus salvou Abraão por meio da fé. Notemos mais algo aqui. Na verdade, Abraão foi justificado pela fé que tinha na ressurreição. Vamos ainda ver o versículo 19, o que é que diz. E não enfraqueceu na fé, nem atentou para o seu próprio corpo, já amortecido, pois era já de quase 100 anos, nem tão pouco para o amortecimento do ventre de Sara. Aqui vemos que a fé em si não tem mérito. Não havia nada que Abraão pudesse ter como substância de sua fé. Não via nada, nem sentia nada. Tudo o que tinha de fazer era somente crer. A Bíblia até diz que Abraão tinha 100 anos e Sara tinha 90 anos. A ventre de Sara era como uma sepultura. Não tinha nada de bom na barriga de Sara. Sara era velha. Uma mulher de 90 anos já não faz filho. Eles tiveram somente que crer. As condições estavam a desfavor da promessa de Deus, mas eles tinham que crer. Versículo 20. E não duvidou da promessa de Deus por incredulidade, mas foi fortificado na fé, dando glória a Deus. Abraão não tinha uma mente dupla. Este é o pensamento nesta passagem. Ele simplesmente olhava para a promessa feita por Deus. Apesar de não ter nenhuma evidência, ele confiou na promessa. Ele sabia que quem prometeu é Deus, que não falha. O homem foi criado para glorificar a Deus, mas infelizmente ele fez o oposto. A única maneira de glorificar a Deus é crer nele. Versículo 21. E estando certíssimo de que o que ele tinha prometido também era poderoso para o fazer. Aqui vemos que Abraão não tinha nenhuma sombra de dúvidas. Abraão estava 100% certo que o nosso Deus, aquele que prometeu, vai cumprir a sua promessa. No versículo 22 diz assim: pelo que isso lhe foi também imputado como justiça. Esta fé na ressurreição, fé de gerar vida da morte, é o que Deus aceitou como justiça de Abraão, para acreditar também isto como justiça na vida dele, a justiça que ele não teve. Deus declarou Abraão justo por crer na promessa de que Deus daria filho de uma madre já morta. Sara já era velha e sua barriga era considerada como uma sepultura. Hoje Deus promete vida eterna a todos os que creem que ele ressuscitou seu filho dos mortos e do túmulo de José de Arimateia, o lugar da morte. Estimado ouvinte, Deus prometeu um filho sair da barriga de Sara, que já tinha uma idade muito avançada. Abraão creu. Deus depois cumpriu a sua promessa e nasceu Isaac. Hoje Deus promete que dará vida eterna aos que creem no seu filho. É melhor crer. Não faça mais nada, só crer, porque Deus vai cumprir
com esta promessa. Quando eu não sei, mas a minha Bíblia me ensina que Deus não mente como homem, e Ele um dia vai cumprir com a sua promessa. Versículo 23 e 24. Ora, não só por causa dele está escrito que lhe fosse tomado em conta, mas também por nós, a quem será tomado em conta os que cremos naquele que dos mortos ressuscitou, a Jesus nosso Senhor. A barriga ou a madre de Sara era como um túmulo, porque estava já morto, porque Sara era já uma velha, era lugar de morte, mas da morte veio vida. Abraão creu no Senhor e isso lhe foi imputado como justiça. É isso, estimados ouvintes, que Jesus falou quando em João capítulo 8, 56 disse: Abraão, vosso pai, exultou ao ver o meu dia e viu-o, alegrou-se. Agora vamos terminar o nosso programa com a leitura do versículo 25. Diz assim: o qual por nossos pecados foi entregue, o ressuscitou para a nossa justificação. Por nossos pecados foi entregue, quer dizer, foi morto e ressuscitou para a nossa justificação. Isto, queridos ouvintes, é o que significa fé. Esta não é apenas fé na morte de Jesus, mas também é fé na sua ressurreição. Cristo pagou nossa dívida por meio de sua morte. Pela sua ressurreição, tomou o nosso reconhecimento. Deus justifica todos os que creem na morte e ressurreição de Cristo. Quão bonito isso é! Querido ouvinte, não crês em Deus? Tens certeza de que suas promessas não se hão de cumprir? Ou tu crês em Deus e sabes que as promessas de Deus se vão cumprir? Ele prometeu vida eterna a todos os que creem em Jesus Cristo. Crês tu nisso? Bem-aventurados os que creem nessa promessa. Deus prometeu que daria um filho a Abraão, mesmo que Abraão já era velho e Sara também era velha, mas Deus prometeu. Abraão creu. Embora as condições todas estavam a desfavor, porque Abraão era muito velho, Sara também era muito velha, e Deus diz que dará filho. Quer dizer, olhando para o corpo deles os dois, não havia nenhuma pequena esperança para dizer que sim, Deus vai nos dar um filho. É fácil crer nisso quando o casal é jovem, mas na idade de 100 anos é difícil crer nisso. Mas Abraão creu, e a seu tempo Deus cumpriu com a sua promessa. Eu volto a dizer, em João 3,16, Deus disse que dará vida eterna a todos aqueles que receberam Jesus Cristo e creem no seu nome, esses terão vida eterna e não mais perecerão. Será que o caro ouvinte crê nisso? O que é que o caro ouvinte está a fazer com a morte e a ressurreição de Jesus Cristo? Aqueles que creem nesta promessa e que sabem que tarde ou cedo Deus cumprirá com a sua promessa da vinda de Jesus Cristo e levar consigo a sua igreja, aqueles são bem-aventurados. Se tu ainda não crês nisso, ainda tens tempo, podes crer nisso. Deus te abençoe e Ele mesmo, se quiser, estaremos juntos no próximo programa. Até lá, fiquem com a paz do Senhor. Não.

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